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1: Bem-vindo, sou Gonçalo Henriques e estás ligado a mais uma edição do We Love House Music Radio Show. Durante a próxima hora, vamos percorrer, como sempre, o

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1: Já estamos dentro da sessão e é aqui que a House mostra aquilo que a distingue. Uma construção cuidada, groove consistente.

A House Music sempre teve esta base sólida: ritmo, repetição e detalhe. Elementos simples que, quando bem trabalhados, criam uma experiência completa.

amigos, estamos naquele ponto em que o set se ganha profundidade, onde o groove se torna constante e a ligação com a música se torna mais evidente. 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

praticamente a chegarmos ao fim de mais uma sessão do Beloved House Music Radio Show. Foi uma hora dedicada ao melhor da House Music, com foco no presente, mas sempre com respeito pela cultura e história. Eu sou Gonçalo Henriques e volto em breve com mais música, mais groove e mais house. Até à próxima.

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1: 6 horas. 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

0: 7 horas. 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
1: 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Apresentação do livro Por Dentro do Chega, a face oculta da extrema-direita em Portugal, de Miguel Carvalho.
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1: Bom dia! Para quem vai a caminho do seu trabalho, desejo a todos uma boa viagem. Estou a iniciar a linha do Horizonte, a música portuguesa que vai animar a tua manhã das 7 às 8. E aqui fica mais uma para te acompanhar na viagem.

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1: O amanhecer começa aqui, com a linha do horizonte. Aqui vamos continuando com a música portuguesa. Aqui vai mais uma, espero que gostem.

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2: Dia 13 de maio, Tavira convida a pedalar ao luar, com concentração na Praça da República, às 19h30. De 15 a 17 de maio, às 10 horas, vai ter lugar no Parque de Feiras e Exposições o segundo Open de Dardos Cidade, Tavira. Dia 15 de maio, às 20h30, realiza-se no Pavilhão Dr. Eduardo Mancinho a Gala do Desporto de Tavira. Dias 16 e 17 de maio, às 9 horas, realiza-se no campo de ténis o torneio do Walking Netball 2026. Dia 16 de maio, Tavira assinala o Dia Internacional dos Museus. O programa inicia-se pelas 10h30, com uma visita guiada à exposição O Azulejo em Portugal, uma história em aberto, no Palácio da Galeria, com a orientação de Ricardo Louro. A iniciativa tem um máximo de 15 participantes e requer inscrição prévia até ao dia 14 de maio. Pelas 11h45, ainda no Palácio da Galeria, será apresentado o catálogo da exposição, uma publicação que reúne ensaios de 7 autores: Rafaela Xavier, João Pedro Monteiro, Rosário Salema de Carvalho, Madalena Matos, Constança Azevedo Lima, Inês Leitão e Ricardo Louro. Pelas 16 horas, no Núcleo Islâmico, inauguração da exposição Judeus em Tavira, Fragmentos de uma História. O programa encerra pelas 17 horas com uma visita encenada, Histórias que os Objetos Contam, com orientação de Ana Val, uma experiência performativa e participativa que dá voz às peças arqueológicas islâmicas do Núcleo e reserva uma surpresa para o final. Todas as atividades são gratuitas. O acesso às iniciativas fica condicionado à lotação do espaço. Dia 16, das 3 às 22 horas, no Mercado Municipal, realiza-se a 7ª Caracolada a Escuteiro. Muita música e animação, com a presença de Acorde Anima, Hugo Madeira, Rancho Folclórico de Santo Estevão e da Dance Company, uma organização do Corpo Nacional de Escutas, Agrupamento Sem Tavira. Dia 16 de maio, Tavira convida a pedalar com partida na Praça da República, às 15 horas. Dia 16, entre as 15 e as 18 horas, no Hub Criativo da Ria Inquieta, na Rua 4 de Outubro, vai ter lugar a oficina Introdução à Serigrafia. Mais informações e reservas, riainquieta@gmail.com. Dia 16, às 17 horas, realiza-se na tenda exterior da Casa do Povo de Santa Catarina o Festival do Caracol. Dia 16, às 18h30, o Clube de Tavira acolhe a apresentação do novo radio show do DJ Feathers. Para este DJ tavirense, já são 22 anos de ligação ao Horizonte Algarve e esta será uma data especial para ser comemorada com todos. Haverá muita música, surpresas gastronómicas e ainda um DJ convidado. No Jardim das Palmeiras podem visitar as mostras de artesanato. Dia 16, Associação Almadrava. O Museu Municipal de Tavira Palácio da Galeria acolhe nos dias 16 e 30 de maio, entre as 10 e as 12h30 e entre as 14 e as 16h30, o curso mural cerâmico sob a orientação do ceramista Mário Mendonça. Num total de 15 horas, o curso destina-se a adultos e não exige experiência na área. Ao longo de 3 sessões, os participantes terão a oportunidade de participar técnicas de modelação, composição e vidragem do barro e, no final, levarão para casa uma peça de sua autoria. A participação é gratuita e obrigatória, mas está limitada à disponibilidade de vagas. No âmbito do projeto Ouvir e Ler Faz-te Crescer, realiza-se dia 16 de maio pelas 15h30 na Biblioteca Municipal Álvaro de Campos a Oficina de Danças Tradicionais do Mundo Temos o Baile Armado, sob a orientação de Joana Maurício. Esta iniciativa destina-se a famílias com crianças entre os 4 e os 10 anos, no limite máximo de 12 pares, uma criança mais um adulto. Mais informações e inscrições, Biblioteca Municipal Álvaro de Campos, com o telefone 281-320-585, extensão 2164, biblioteca@cm-tavira.pt, https://bibliotecas.cm-tavira.pt, www.facebook.com/cmtavira, www.cm-tavira.pt. Em Santa Catarina da Fonte do Bispo, dia 17, às 9 horas, todos a caminhar com concentração no Largo da Igreja de Santa Catarina. No âmbito da exposição O Azulejo em Portugal, uma história em aberto, realiza-se dia 23 de maio no Museu Municipal de Tavira Palácio da Galeria, sob a orientação de Teresa Pinto, a oficina de pintura de azulejo, a qual inclui 2 sessões, entre as 10h30 e as 12h30 e entre as 14h30 e as 16h30. A iniciativa é destinada a jovens a partir dos 12 anos e adultos, consiste numa viagem colorida pela tradição da azulejaria portuguesa. Da escolha das cores à aplicação de uma técnica técnica tradicional de produção, os participantes criarão uma peça única. Após a oficina, os azulejos serão submetidos a um processo de cozedura, sendo entregues num prazo aproximado de 1 a 2 semanas. Mais informações através do telefone 281-320-545 ou através do e-mail edu.museus@cm-davira.pt. A Associação Oncológica do Algarve volta a promover o Jantar de Solidariedade, o qual vai ter lugar dia 6 de junho pelas 20 horas no Hotel Vila Galeta Vira. Esta iniciativa pretende reunir todos aqueles que desejam apoiar a missão da Associação na luta contra o cancro. O jantar será servido em formato self-service, com seleção diversificada e cuidada de pratos. A animação está a cargo de Arcílio Palma. Os bilhetes já se encontram disponíveis. A participação é de 33€ para associados da Associação Oncológica do Algarve, 36€ para público em geral e 17,5€ para crianças dos 4 aos 12 anos, inclusive. Podem adquirir os ingressos na União de Freguesias de Tavira e na sede da Associação Oncológica do Algarve em Faro. Mais informações e reservas através do telefone 289-807-531 ou através do e-mail geral@oa.pt. Estão abertas até ao dia 22 de maio as inscrições para os estabelecimentos de restauração e bebidas do Conselho de Tavira que pretendam integrar a 12ª Feira da Dieta Mediterrânica, que decorrerá de 3 a 6 de setembro. Mais informações através do telefone 281-320-568 ou através do e-mail turismo@cm-tavira.pt. Encontram-se abertas até ao dia 31 de maio as inscrições para a próxima edição da Feira de São Francisco, a qual decorre entre 2 e 5 de outubro do corrente ano, no Parque de Feiras e Exposições de Tavira. Os interessados em participar deverão preencher o formulário disponível nos serviços online e proceder à entrega da inscrição através do Balcão Único da Câmara Municipal de Tavira, Edifício dos Passos do Conselho, entre as 9 e as 16 horas ou através do e-mail feirasãofrancisco@cm-tavira.pt. Após a submissão, o município procederá à análise da candidatura, comunicando a atribuição do espaço e o valor a pagar. O candidato cuja inscrição não seja aceite será igualmente notificado. O município informa ainda que nenhum expositor tem direitos adquiridos sobre os espaços que já tenha ocupado em edições anteriores. A organização pode, até 30 dias antes da feira, sempre que a logística ou as condições de segurança do evento assim o exijam, alterar a distribuição dos espaços. Na Igreja de São José está patente a exposição Tavira Caritativa, Hospital do Espírito Santo de Tavira. Podem visitar a exposição de segunda a sexta-feira, das 10 às 13 e das 14 às 17. Na Igreja e Casa Museu da Misericórdia está patente a exposição Pão, Azeite e Vinho, Rituais de Fé, para visitar de segunda a sábado, das 10 às 12h30 e das 14 às 17h30. No Museu Municipal de Tavira Núcleo Islâmico está patente a exposição permanente Tavira Islâmica. Podem visitar as exposições de terça-feira a sábado, exceto aos feriados, das 9h30 às 13 e das 14 às 16h30. No Museu Municipal de Tavira Palácio da Galeria está patente a exposição permanente Dieta Mediterrânica Património Cultural Milenar. Até ao dia 31 de maio de 2026 podem visitar a exposição O Azulejo em Portugal, uma história em aberto que apresenta 5 séculos da azulejaria portuguesa do século XVI à contemporaneidade. Até ao dia 3 de outubro podem visitar a exposição Em Prol do Bairro, o Sal em Tavira, a Construção em Comum. Podem visitar as exposições de terça-feira a sábado entre as 10 e as 13 e entre as 14 e as 17. O museu encontra-se encerrado aos domingos, segundas e feriados. Escolhe, participa e aproveita o melhor que Tavira tem para oferecer.
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2: Quinta-feira, 8 horas, vamos atualizar a informação na Horizonte Algarve. O Museu do Liceu de Faro, em parceria com a Associação dos Amigos do Museu do Liceu de Faro, o coordenador do Plano Nacional das Artes e Biblioteca Escolar da Escola, apresenta a exposição de arte naif, figurativa, A Revolução dos Escravos, vista pelos olhos do coração, da autoria de Francisco José, ex-aluno do Liceu de Faro. A mostra reúne obras que retratam o 25 de abril de 1974, através de um olhar pessoal, emotivo e cheio de cor, próprio da arte naif. Francisco José, natural da região e um dos muitos loutanos que frequentaram o Liceu de Faro nos anos 70, oferece uma visão única e intimista da Revolução dos Escravos. A exposição está patente ao público até 22 de maio, de segunda a sexta-feira, das 10h30 às 15h. A entrada é livre. A exposição Terras Raras, de Tiago Leonardo e Vicente Sampaio, está patente na Galeria de Arte da Praça do Mar, em Quarteira. Terras Raras propõe uma reflexão crítica e poética sobre as matérias que sustentam o presente tecnológico e os seus impactos invisíveis. Entre elementos minerais e metáforas sensíveis, a exposição convoca o território algarvio como lugar de tensão e imaginação, onde o raro é também aquilo que resiste, persiste e escapa. A exposição pode ser visitada até 23 de maio, de terça-feira a sábado, entre as 10 e as 13 horas e à tarde, das 14 às 18 horas. A entrada é livre. Na música, Soma Please é o nome do projeto de Nuno Bracour, natural de Portimão, e de Rob Williamson, de Manchester, Inglaterra, que vê a luz do dia neste 14 de maio com o lançamento do EP de estreia intitulado Balé. A Horizontal Garve falou com Nuno Bracour, que contou a história de origem do grupo.
3: Eu já tinha tido uma banda com o Rob, que é o outro elemento da banda. Entretanto, eu fui estudar para Inglaterra e quando fui estudar songwriting para Inglaterra, conheci o Rob, formámos uma banda, entre muitas bandas que tivemos lá, e eu depois acabei por voltar para Portugal na época do Covid. Entretanto, já estávamos juntos há algum tempo por causa do Covid, o Rob veio a Portugal, por acaso estava no Porto, foi ao acaso estar no Porto e eu também, combinámos um café e começámos a falar sobre coisas que andávamos a fazer no Covid e ficámos entusiasmados com as ideias um do outro. E foi daí que surgiu, porque depois o Rob convidou-me para experimentar fazer algumas músicas que nós estávamos a mostrar um ao outro no estúdio que eu trabalhava na altura, que era a Low Force Studios, e acabámos por ir para o estúdio e começámos a gostar bastante das músicas que tínhamos gravado em estúdio e resolvemos fazer uma banda, que é assim uma banda à distância, porque eu vivo ainda em Portugal e o Rob vive em Inglaterra.
2: Nuno Bracour realçou estas já habituais colaborações à distância no mundo da música, algo que já se tornou eficaz o suficiente para não travar o processo criativo. Ainda assim, realça a importância de criar presencialmente.
3: Sim, acho que pós-Covid já se calhar há mais essa dinâmica de trabalhar remotamente, eu acho que tanto na música como nos outros nas outras áreas. E sim, para nós foi um bocado fácil, um bocado mais difícil ao início e vai sendo cada vez mais fácil. Mas acho que uma coisa que nós temos de ter ou pelo menos eu acho importante, é estarmos juntos quando estamos a fazer a música pela primeira vez. Acho que isso é muito importante, estar na mesma sala. É muito mais fácil. Mas depois os arranjos e as misturas, isso conseguimos fazer com muito mais facilidade remotamente e cada vez é mais fácil.
2: A dupla luso-britânica utiliza sintetizadores etéreos e ritmos pulsantes que revelam a identidade eclética do duo, situada entre a eletrónica e a energia do indie-pop contemporâneo. Fica ainda a explicação para o nome.
3: O nome foi porque eu gosto muito de um livro que eu admirava, O Mundo Novo, do Aldous Huxley, e Soma é a droga da felicidade do livro. E achei engraçada essa ideia, depois acabámos por pôr porque achámos que ficava bem, e, portanto, acho que a gente é mesmo o facto de eu gostar da droga da felicidade do livro, é um dos meus livros favoritos. Entretanto, depois para explicar a sonoridade da nossa banda, não sei, eu diria que é assim... No indie pop, acho que as nossas influências são muito... acho que somos muito ecléticos e especialmente neste EP tentamos fazer coisas diferentes. Portanto, temos... acho que faz um bocado parte da banda, pelo menos por agora, temos coisas muito diferentes porque o Rob tem se calhar umas influências mais eletrónicas, como eu, mas o Rob mais... E eu se calhar vou mais para o indie rock, portanto é uma fusão dos dois e foi por isso que nós fizemos a banda, porque achámos que tínhamos dois mundos um bocado diferentes para misturar. Portanto acho que é um indie pop eletrónico, mas de vez em quando também vai muito para o acústico, portanto é um bocado difícil explicar. Acho que é melhor ouvir.
2: Nuno Bracur falou também de Balé, o EP de estreia do Soma Please, lançado neste 14 de maio.
3: Acho que é um EP que demonstra um bocado as nossas influências e como as nossas influências são abrangentes, acho eu, dentro daquilo que está no EP. Acho que uma pessoa... Eu gosto quando ouço um álbum, pronto, isto é um EP, é um formato muito mais pequeno e não pensamos num EP como se fosse um álbum. Mas eu gosto... Por exemplo, quando ouço um álbum, gosto de ouvir várias facetas do artista e nós tentámos um bocado fazer isso com este EP. Também foi a primeira vez que fizemos, portanto, é o nosso primeiro EP, portanto, acho que também tem um lado um bocado mais experimental da nossa parte e tanto pode haver muito eletrónica como músicas só acústicas. Portanto, acho que há alguma variedade que... Será interessante para quem gosta de variedade.
2: Os Soma Please estrearam-se com o single Pockets on My Sleeves, canção destacada pela BBC Music Radio em Inglaterra e que integrou o top 10 da Antena 3. Um primeiro feedback positivo.
3: Sim, acho que tivemos um feedback bastante positivo. Nós ficámos muito contentes, não estávamos com grandes expectativas, nem com nenhuma expectativa. Pronto, íamos ver o que é que ia acontecer e... Portanto, do que aconteceu, nós ficámos muito contentes. Temos tido bom feedback.
2: Nuno Bracur falou ainda da participação de Julian Barbagallo, baterista dos Tame Impala, no single I'm a Fan.
3: Ficámos também muito contentes pela participação do Julian. Mandámos mensagem, ele aceitou, ficámos todos contentes. Nós nem dissemos muito bem, não dissemos muita coisa, não damos muitas influências do que é que ele poderia fazer e o que é que não poderia, porque... Confiamos no trabalho dele e é muito bom, portanto não quisemos dar demasiadas influências e ele mandou as baterias e a nossa reação foi, pô, isto está mesmo bom, o gajo é mesmo bom, pá. Superou as nossas expectativas e acho que a música, acho que ganha muito a música com a bateria dele. Nós pronto, ficamos mais entusiasmados com a parte musical, não é?
2: Fica ainda a resposta sobre o futuro do Soma Please.
3: Nós gostávamos de começar a dar concertos. Estamos a ensaiar para dar concertos, estamos agora na parte da organização para dar concertos, porque as nossas músicas temos instrumentos algumas e outras têm poucas, mas estamos a ensaiar agora. Eu inclusive no próximo mês vou à Inglaterra para estar a ensaiar com o Rob, portanto presencialmente. E mais músicas, já temos algumas músicas, algumas ideias de músicas e vamos continuar a escrever músicas sempre. É uma parte que nós gostamos muito da música, é escrever e estar em estúdio, mas também gostamos muito de ir para o palco, portanto acho que essas duas vertentes são, é o objetivo, se possível, neste ano e no próximo.
2: E terminamos com o single I'm a Fan, o Show Me Please, na Horizontal Algarve.

0: por agora é tudo. As notícias voltam às 13 horas.
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16: Para aqueles que só agora ligaram, sejam bem-vindos. Estamos com a linha do horizonte que iniciou agora a segunda hora.

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0: sentido das palavras, um olhar mais positivo sobre a vida. Por vezes, parece-nos difícil superarmos a nós próprios, curar a nossa vida que é tão exigente, cheia de compromissos e afazeres, em que temos muito pouco tempo para nós. Precisamos encontrar a nossa cura interior, pois a pior doença não é aquela que o corpo sente, e sim aquela a qual a nossa mente se entrega. Pensamentos pessimistas e derrotistas são os nossos piores inimigos. Acreditar que somos capazes de mudar, não o mundo inteiro, mas a nossa vida, é o primeiro passo para atingirmos a felicidade que tanto procuramos. Pense nisto e seja feliz.
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7: 8 horas e 45 minutos. 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
2: 9 horas. 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
0: Às 9, estamos de volta com a linha do horizonte. Estamos prontos a continuar a nossa viagem e fazer com que o teu dia fique mais alegre.

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1: O relógio marca 9h24. Obrigada pela preferência. 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
0: Estamos a 15 minutos das 10 da manhã e vamos continuar nesta viagem até às 10.

Amanhã vai mais longe, às 9, e com ela a linha do Horizonte guia-nos. Fica connosco enquanto seguimos juntos até às 10 e com muito conteúdo e boas vibrações.

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1: 10 horas. 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
2: A cidade não para e a agenda começa agora. Dia 13 de maio, Tavira convida a pedalar ao luar, com concentração na Praça da República, às 19h30. De 15 a 17 de maio, às 10 horas, vai ter lugar no Parque de Feiras e Exposições o segundo Open de Dardos Cidade, Tavira. Dia 15 de maio, às 20h30, realiza-se no Pavilhão Dr. Eduardo Mancinho a Gala do Desporto de Tavira. Dias 16 e 17 de maio, às 9 horas, realiza-se no Campo de Ténis o Torneio do Walking Netball 2026. Dia 16 de maio, Tavira assinala o Dia Internacional dos Museus. O programa inicia-se pelas 10h30 com uma visita guiada à exposição O Azulejo em Portugal, uma história em aberto, no Palácio da Galeria, com a orientação de Ricardo Louro. A iniciativa tem um máximo de 15 participantes e requer inscrição prévia até ao dia 14 de maio. Pelas 11h45, ainda no Palácio da Galeria, será apresentado o catálogo da exposição, uma publicação que reúne ensaios de 7 autores: Rafaela Xavier, João Pedro Monteiro, Rosário Salema de Carvalho, Madalena Matos, Constança Azevedo Lima, Inês Leitão e Ricardo Louro. Pelas 16 horas, no Núcleo Islâmico, inauguração da exposição Judeus em Tavira, Fragmentos de uma História. O programa encerra pelas 17 horas com uma visita encenada, Histórias que os Objetos Contam, com orientação de Ana Val, uma experiência performativa e participativa que dá voz às peças arqueológicas islâmicas do Núcleo e reserva uma surpresa para o final. Todas as atividades são gratuitas. O acesso às iniciativas fica condicionado à lotação do espaço. Dia 16, das 3 às 22 horas, no Mercado Municipal, realiza-se a 7ª Caracolada a Escuteiro. Muita música e animação com a presença de Acorde Anima, Hugo Madeira, Rancho Folclórico de Santo Estevão e da Dance Company, uma organização do Corpo Nacional de Escutas, Agrupamento Sem Tavira. Dia 16 de maio, Tavira convida a pedalar com partida na Praça da República, às 15 horas. Dia 16, entre as 15 e as 18 horas, no Hub Criativo da Ria Inquieta, na Rua 4 de Outubro, vai ter lugar a oficina Introdução à Serigrafia. Mais informações e reservas, riainquieta@gmail.com. Dia 16, às 17 horas, realiza-se na tenda exterior da Casa do Povo de Santa Catarina o Festival do Caracol. Dia 16, às 18h30, o Clube de Tavira acolhe a apresentação do novo radio show do DJ Feathers. Para este DJ tavirense, já são 22 anos de ligação ao Horizonte Algarve e esta será uma data especial para ser comemorada com todos. Haverá muita música, surpresas gastronómicas e ainda um DJ convidado. No Jardim das Palmeiras podem visitar as mostras de artesanato. Dia 16, Associação Almadrava. O Museu Municipal de Tavira Palácio da Galeria acolhe nos dias 16 e 30 de maio, entre as 10 e as 12h30 e entre as 14 e as 16h30, o curso mural cerâmico sob a orientação do ceramista Mário Mendonça. Num total de 15 horas, o curso destina-se a adultos e não exige experiência na área. Ao longo de 3 sessões, os participantes terão a oportunidade de participar técnicas de modelação, composição e vidragem do barro e, no final, levarão para casa uma peça de sua autoria. A participação é gratuita e obrigatória, mas está limitada à disponibilidade de vagas. No âmbito do projeto Ouvir e Ler Faz-te Crescer, realiza-se dia 16 de maio pelas 15h30 na Biblioteca Municipal Álvaro de Campos, a Oficina de Danças Tradicionais do Mundo, temos o Baile Armado, sob a orientação de Joana Maurício. Esta iniciativa destina-se a famílias com crianças entre os 4 e os 10 anos, no limite máximo de 12 pares, uma criança mais um adulto. Mais informações e inscrições, Biblioteca Municipal Álvaro de Campos, com o telefone 281-320-585, extensão 2164, biblioteca@cm-tavira.pt, https://bibliotecas.cm-tavira.pt, www.facebook.com/cmtavira, www.cm-tavira.pt. Em Santa Catarina da Fonte do Bispo, dia 17, às 9 horas, todos a caminhar com concentração no Largo da Igreja de Santa Catarina. No âmbito da exposição O Azulejo em Portugal, uma história em aberto, realiza-se dia 23 de maio no Museu Municipal de Tavira Palácio da Galeria, sob a orientação de Teresa Pinto, a oficina de pintura de azulejo, a qual inclui duas sessões, entre as 10h30 e as 12h30 e entre as 14h30 e as 16h30. A iniciativa é destinada a jovens a partir dos 12 anos e adultos, consiste numa viagem colorida pela tradição da azulejaria portuguesa. Da escolha das cores à aplicação de uma técnica tradicional de produção, os participantes criarão uma peça única. Após a oficina, os azulejos serão submetidos a um processo de cozedura, sendo entregues num prazo aproximado de uma a duas semanas. Mais informações através do telefone 281-320-545 ou através do e-mail edu.museus@cm-tavira.pt. A Associação Oncológica do Algarve volta a promover o Jantar de Solidariedade, o qual vai ter lugar dia 6 de junho pelas 20 horas no Hotel Vila Galeta Vira. Esta iniciativa pretende reunir todos aqueles que desejam apoiar a missão da Associação na luta contra o cancro. O jantar será servido em formato self-service, com seleção diversificada e cuidada de pratos. A animação está a cargo de Arcílio Palma. Os bilhetes já se encontram disponíveis. A participação é de 33€ para associados da Associação Oncológica do Algarve, 36€ para público em geral e 17,5€ para crianças dos 4 aos 12 anos, inclusive. Podem adquirir os ingressos na União de Freguesias de Tavira e na sede da Associação Oncológica do Algarve em Faro. Mais informações e reservas através do telefone 289-807-531 ou através do e-mail geral@oa.pt. Estão abertas até ao dia 22 de maio as inscrições para os estabelecimentos de restauração e bebidas do Conselho de Tavira que pretendam integrar a 12ª Feira da Dieta Mediterrânica, que decorrerá de 3 a 6 de setembro. Mais informações através do telefone 281-320-568 ou através do e-mail turismo@cm-tavira.pt. Encontram-se abertas até ao dia 31 de maio as inscrições para a próxima edição da Feira de São Francisco, a qual decorre entre 2 e 5 de outubro do corrente ano, no Parque de Feiras e Exposições de Tavira. Os interessados em participar deverão preencher o formulário disponível nos serviços online e proceder à entrega da inscrição através do Balcão Único da Câmara Municipal de Tavira, Edifício dos Passos do Conselho, entre as 9 e as 16 horas ou através do e-mail feirasãofrancisco@cm-tavira.pt. Após a submissão, o município procederá à análise da candidatura, comunicando a atribuição do espaço e o valor a pagar. O candidato cuja inscrição não seja aceite será igualmente notificado. O município informa ainda que nenhum expositor tem direitos adquiridos sobre os espaços que já tenha ocupado em edições anteriores. A organização pode, até 30 dias antes da feira, sempre que a logística ou as condições de segurança do evento assim o exijam, alterar a distribuição dos espaços. Na Igreja de São José está patente a exposição Tavira Caritativa, Hospital do Espírito Santo de Tavira. Podem visitar a exposição de segunda a sexta-feira, das 10 às 13 e das 14 às 17. Na Igreja e Casa Museu da Misericórdia está patente a exposição Pão, Azeite e Vinho, Rituais de Fé, para visitar de segunda a sábado, das 10 às 12h30 e das 14 às 17h30. No Museu Municipal de Tavira, Núcleo Islâmico, está patente a exposição permanente Tavira Islâmica. Podem visitar as exposições de terça-feira a sábado, exceto aos feriados, das 9h30 às 13 e das 14 às 16h30. No Museu Municipal de Tavira Palácio da Galeria está patente a exposição permanente Dieta Mediterrânica Património Cultural Milenar. Até ao dia 31 de maio de 2026 podem visitar a exposição O Azulejo em Portugal, uma história em aberto que apresenta 5 séculos de azulejaria portuguesa do século XVI à contemporaneidade. Até ao dia 3 de outubro podem visitar a exposição Em Prol do Bairro, o Sal em Tavira, a Construção em Comum. Podem visitar as exposições de terça-feira a sábado entre as 10 e as 13 e entre as 14 e as 17. O museu encontra-se encerrado aos domingos, segundas e feriados. Escolhe, participa e aproveita o melhor que Tavira tem para oferecer.
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2: Dia 9, às 17 horas, na Biblioteca Municipal Álvaro de Campos, vai ter lugar o encontro com autores. Apresentação do livro Por Dentro do Chega, a Face Oculta da Extrema-Direita em Portugal, de Miguel Carvalho.
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1: A cidade não para e a agenda começa agora. Dia 13 de maio, Tavira convida a pedalar ao luar, com concentração na Praça da República, às 19h30. De 15 a 17 de maio, às 10 horas, vai ter lugar no Parque de Feiras e Exposições o segundo Open de Dardos Cidade, Tavira. Dia 15 de maio, às 20h30, realiza-se no Pavilhão Dr. Eduardo Mancinho a Gala do Desporto de Tavira. Dias 16 e 17 de maio, às 9 horas, realiza-se no Campo de Ténis o Torneio do Walking Netball 2026. Dia 16 de maio, Tavira assinala o Dia Internacional dos Museus. O programa inicia-se pelas 10h30 com uma visita guiada à exposição O Azulejo em Portugal, uma história em aberto, no Palácio da Galeria, com a orientação de Ricardo Louro. A iniciativa tem um máximo de 15 participantes e requer inscrição prévia até ao dia 14 de maio. Pelas 11h45, ainda no Palácio da Galeria, será apresentado o catálogo da exposição, uma publicação que reúne ensaios de 7 autores: Rafaela Xavier, João Pedro Monteiro, Rosário Salema de Carvalho, Madalena Matos, Constança Azevedo Lima, Inês Leitão e Ricardo Louro. Pelas 16 horas, no Núcleo Islâmico, inauguração da exposição Judeus em Tavira, Fragmentos de uma História. O programa encerra pelas 17 horas com uma visita encenada Histórias que os Objetos Contam, com orientação de Ana Val, uma experiência performativa e participativa que dá voz às peças arqueológicas islâmicas do Núcleo e reserva uma surpresa para o final. Todas as atividades são gratuitas. O acesso às iniciativas fica condicionado à lotação do espaço. Dia 16, das 3 às 22 horas, no Mercado Municipal, realiza-se a 7ª Caracolada a Escuteiro. Muita música e animação com a presença de Acorde Anima, Hugo Madeira, Rancho Folclórico de Santo Estevão e da Dance Company, uma organização do Corpo Nacional de Escutas, Agrupamento Sem Tavira. Dia 16 de maio, Tavira convida a pedalar com partida na Praça da República, às 15 horas. Dia 16, entre as 15 e as 18 horas, no Hub Criativo da Ria Inquieta, na Rua 4 de Outubro, vai ter lugar a oficina Introdução à Serigrafia. Mais informações e reservas, riainquieta@gmail.com. Dia 16, às 17 horas, realiza-se na tenda exterior da Casa do Povo de Santa Catarina o Festival do Caracol. Dia 16, às 18h30, o Clube de Tavira acolhe a apresentação do novo radio show do DJ Feathers. Para este DJ tavirense, já são 22 anos de ligação ao Horizonte Algarve e esta será uma data especial para ser comemorada com todos. Haverá muita música, surpresas gastronómicas e ainda um DJ convidado. No Jardim das Palmeiras podem visitar as mostras de artesanato. Dia 16, Associação Almadrava. O Museu Municipal de Tavira Palácio da Galeria acolhe nos dias 16 e 30 de maio, entre as 10 e as 12h30 e entre as 14 e as 16h30, o curso mural cerâmico sob a orientação do ceramista Mário Mendonça. Num total de 15 horas, o curso destina-se a adultos e não exige experiência na área. Ao longo de 3 sessões, os participantes terão a oportunidade de participar técnicas de modelação, composição e vidragem do barro e, no final, levarão para casa uma peça de sua autoria. A participação é gratuita e obrigatória, mas está limitada à disponibilidade de vagas. No âmbito do projeto Ouvir e Ler Faz-te Crescer, realiza-se dia 16 de maio pelas 15h30 na Biblioteca Municipal Álvaro de Campos, a Oficina de Danças Tradicionais do Mundo. Temos o Baile Armado, sob a orientação de Joana Maurício. Esta iniciativa destina-se a famílias com crianças entre os 4 e os 10 anos, no limite máximo de 12 pares, uma criança mais um adulto. Mais informações e inscrições, Biblioteca Municipal Álvaro de Campos, com o telefone 281-320-585, extensão 2164, biblioteca@cm-tavira.pt, https://bibliotecas.cm-tavira.pt, www.facebook.com/cm-tavira, www.cm-tavira.pt. Em Santa Catarina da Fonte do Bispo, dia 17, às 9 horas, todos a caminhar com concentração no Largo da Igreja de Santa Catarina. No âmbito da exposição O Azulejo em Portugal, uma história em aberto, Realiza-se dia 23 de maio no Museu Municipal de Tavira Palácio da Galeria, sob a orientação de Teresa Pinto, a oficina de pintura de azulejo, a qual inclui duas sessões, entre as 10h30 e as 12h30 e entre as 14h30 e as 16h30. A iniciativa é destinada a jovens a partir dos 12 anos e adultos, consiste numa viagem colorida pela tradição da azulejaria portuguesa. Da escolha das cores à aplicação de uma técnica tradicional de produção, os participantes criarão uma peça única. Após a oficina, os azulejos serão submetidos a um processo de cozedura, sendo entregues num prazo aproximado de 1 a 2 semanas. Mais informações através do telefone 281-320-545 ou através do e-mail edu.museus@cm-tavira.pt. A Associação Oncológica do Algarve volta a promover o Jantar de Solidariedade, o qual vai ter lugar dia 6 de junho pelas 20 horas no Hotel Vila Galeta Vira. Esta iniciativa pretende reunir todos aqueles que desejam apoiar a missão da Associação na luta contra o cancro. O jantar será servido em formato self-service, com seleção diversificada e cuidada de pratos. A animação está a cargo de Arcílio Palma. Os bilhetes já se encontram disponíveis. A participação é de 33 euros para associados da Associação Oncológica do Algarve, 36 euros para público em geral e 17,5 euros para crianças dos 4 aos 12 anos, inclusive. Podem adquirir os ingressos na União de Freguesias de Tavira e na sede da Associação Oncológica do Algarve em Faro. Mais informações e reservas através do telefone 289-807-531 ou através do e-mail geral@oa.pt. Estão abertas até ao dia 22 de maio as inscrições para os estabelecimentos de restauração e bebidas do Conselho de Tavira que pretendam integrar a 12ª Feira da Dieta Mediterrânica, que decorrerá de 3 a 6 de setembro. Mais informações através do telefone 281-320-568 ou através do e-mail turismo@cm-tavira.pt. Encontram-se abertas até ao dia 31 de maio as inscrições para a próxima edição da Feira de São Francisco, a qual decorre entre 2 e 5 de outubro do corrente ano, no Parque de Feiras e Exposições de Tavira. Os interessados em participar deverão preencher o formulário disponível nos serviços online e proceder à entrega da inscrição através do Balcão Único da Câmara Municipal de Tavira, Edifício dos Passos do Conselho, entre as 9 e as 16 horas ou através do e-mail feirasaofrancisco@cm-tavira.pt. Após a submissão, o município procederá à análise da candidatura, comunicando a atribuição do espaço e o valor a pagar. O candidato cuja inscrição não seja aceita será igualmente notificado. O município informa ainda que nenhum expositor tem direitos adquiridos sobre os espaços que já tenha ocupado em edições anteriores. A organização pode, até 30 dias antes da feira, sempre que a logística ou as condições de segurança do evento assim o exijam, alterar a distribuição dos espaços. Na Igreja de São José está patente a exposição Tavira Caritativa, Hospital do Espírito Santo de Tavira. Podem visitar a exposição de segunda a sexta-feira, das 10 às 13 e das 14 às 17. Na Igreja e Casa Museu da Misericórdia está patente a exposição Pão, Azeite e Vinho, Rituais de Fé, para visitar de segunda a sábado, das 10 às 12h30 e das 14 às 17h30. No Museu Municipal de Tavira, Núcleo Islâmico, está patente a exposição permanente Tavira Islâmica. Podem visitar as exposições de terça-feira a sábado, exceto aos feriados, das 9h30 às 13 e das 14 às 16h30. No Museu Municipal de Tavira Palácio da Galeria está patente a exposição permanente Dieta Mediterrânica Património Cultural Milenar. Até ao dia 31 de maio de 2026, podem visitar a exposição O Azulejo em Portugal, uma história em aberto que apresenta 5 séculos de azulejaria portuguesa do século XVI à contemporaneidade. Até ao dia 3 de outubro, podem visitar a exposição Em Prol do Bairro, o Sal em Tavira, a Construção em Comum. Podem visitar as exposições de terça-feira a sábado, entre as 10 e as 13 e entre as 14 e as 17. O museu encontra-se encerrado aos domingos, segundas e feriados. Escolhe, participa e aproveita o melhor que Tavira tem para oferecer.
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0: o sentido das palavras, um olhar mais positivo sobre a vida. Por vezes, parece-nos difícil superarmos a nós próprios, curar a nossa vida que é tão exigente, cheia de compromissos e afazeres, em que temos muito pouco tempo para nós. Precisamos encontrar a nossa cura interior, pois a pior doença não é aquela que o corpo sente, e sim aquela a qual a nossa mente se entrega. Pensamentos pessimistas e derrotistas são os nossos piores inimigos. Acreditar que somos capazes de mudar, não o mundo inteiro, mas a nossa vida, é o primeiro passo para atingirmos a felicidade que tanto procuramos. Pense nisto e seja feliz.
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1: Olá a todos. 13 horas, quinta-feira, 14 de maio. Vamos à informação na Horizonte Algarve. Frequentar o ensino superior é mais barato em Portugal do que nos restantes Estados-membros da União Europeia, mas os custos são elevados para as famílias portuguesas, que suportam 30% do financiamento das instituições através das propinas. A conclusão resulta de um estudo divulgado pela Fundação Francisco Manuel dos Santos, que analisou os ganhos económicos associados ao prosseguimento dos estudos no ensino superior. Segundo o relatório, os custos diretos de frequentar uma universidade, propinas, taxas e emolumentos e materiais de estudo, tornam-se elevados quando em relação ao PIB per capita e representam uma parte significativa dos custos totais, ao contrário da maioria dos países, onde os rendimentos não oferidos constituem a maior fatia desse bolo. Em 2022, Portugal pagou em média 14.155 dólares, cerca de 12 mil euros, por estudante, 35% abaixo da média da União, sendo que um terço desse valor foi pago pelas famílias, posicionando o país no topo da lista dos Estados-membros, onde as famílias mais contribuem para o financiamento das instituições. No âmbito do programa Encontro com Autores, realiza-se neste dia 14 de maio, pelas 18 horas, na Biblioteca Municipal Álvaro de Campos, em Tavira, uma conversa sobre Amália Rodrigues entre Fernando da Costa e Maria Luísa Francisco. Autor de Amália, a Ressurreição, editado pela Casa das Letras em 2017, Fernando da Costa é considerado uma das vozes mais marcantes da cultura portuguesa contemporânea. A sua obra está intimamente enraizada na memória, identidade e história recente do país. Jornalista e escritor, conheceu Amália Rodrigues no início da sua carreira e acompanhou-a de perto, convivendo com ela no seu espaço mais íntimo. Através dos seus textos e entrevistas, procurou revelar a profundidade, a inteligência e a intranquilidade da artista para além da sua imagem pública, oferecendo um retrato sensível que ilumina não só a figura de Amália, mas também o contexto humano e cultural que a moldou. Em Tavira, no âmbito da exposição O Azulejo em Portugal, uma história em aberto, realiza-se no dia 23 de maio no Museu Municipal de Tavira Palácio da Galeria, sob a orientação de Teresa Pinto, a oficina Pintura de Azulejo, a qual inclui duas sessões com 2 horas de duração, a primeira às 10h30, a segunda às 14h30. Esta iniciativa, destinada a jovens a partir dos 12 anos e adultos, consiste numa viagem colorida pela tradição da azulejaria portuguesa. Da escolha das cores à aplicação de uma técnica tradicional de produção, os participantes criarão uma peça única. Após a oficina, os azulejos serão submetidos a um processo de cozedura, sendo entregues num prazo aproximado de 1 a 2 semanas. Mais informação em www.cm-tavira.pt. Na música, Soma Please é o nome do projeto de Nuno Bracour, natural de Portimão, e de Rob Williamson, de Manchester, Inglaterra, que vê a luz do dia neste 14 de maio com o lançamento do EP de estreia intitulado Balé. Horizontal Garve falou com Nuno Bracour, que contou a história de origem deste grupo.
2: Eu já tinha tido uma banda com o Rob, que é o outro elemento da banda. Entretanto, eu fui estudar para Inglaterra e quando fui estudar songwriting para Inglaterra, conheci o Rob, formámos uma banda, entre muitas bandas que tivemos lá. E eu depois acabei por voltar para Portugal na época do Covid. Entretanto, já estávamos juntos há algum tempo por causa do Covid, o Rob veio a Portugal, por acaso estava no Porto, foi ao acaso estar no Porto e eu também, combinámos um café e começámos a falar sobre coisas que andávamos a fazer no Covid e ficámos entusiasmados com as ideias um do outro. E foi daí que surgiu, porque depois o Rob convidou-me para me experimentar a fazer algumas músicas que nós estávamos a mostrar um ao outro no estúdio que eu trabalhava na altura, que era a Low 4 Studios, e acabámos por ir para o estúdio e começámos a gostar bastante das músicas que tínhamos gravado em estúdio e resolvemos fazer uma banda, que é assim uma banda pronto, à distância, porque eu vivo ainda em Portugal e o Rob vive em Inglaterra.
1: Nuno Bracur realçou que estas habituais colaborações à distância no mundo da música, algo que já se tornou eficaz o suficiente, é algo, aliás, que já se tornou eficaz o suficiente para não travar o processo criativo. Ainda assim, realça a importância de criar presencialmente.
2: Sim, acho que pós-Covid já se calhar há mais essa dinâmica de trabalhar remotamente, eu acho que tanto na música como nos outros... nas outras áreas. E sim, para nós foi um bocado fácil, um bocado mais difícil ao início e vai sendo cada vez mais fácil. Mas acho que uma coisa que nós temos de ter ou pelo menos eu acho importante é estarmos juntos quando estamos a fazer a música pela primeira vez. Acho que isso é muito importante, estar na mesma sala. É muito mais fácil. Mas depois os arranjos e as misturas, isso conseguimos fazer com muito mais facilidade remotamente e cada vez é mais fácil.
1: A dupla luso-britânica utiliza sintetizadores etéreos e ritmos pulsantes que revelam a identidade eclética do duo, situada entre a eletrónica e a energia do indie pop contemporâneo. Fica ainda a explicação para o nome.
2: O nome foi porque eu gosto muito de um livro que eu admirava, O Mundo Novo, do Aldous Huxley, E Soma é a droga da felicidade do livro. E achei engraçada essa ideia. Depois o Police acabámos por pôr porque achámos que ficava bem. Portanto, acho que a gente é mesmo o facto de eu gostar da droga da felicidade do livro. É um dos meus livros favoritos. Entretanto, depois para explicar a sonoridade da nossa banda, não sei, eu diria que é assim um indie pop. Acho que as nossas influências são muito, acho que somos muito ecléticos e especialmente neste EP tentamos fazer coisas diferentes, portanto temos, acho que faz um bocado parte da banda, pelo menos por agora, temos coisas muito diferentes porque o Rob tem se calhar umas influências mais eletrónicas, como eu, mas o Rob mais, e eu se calhar vou mais para o indie rock, portanto é uma fusão dos dois e foi por isso que nós fizemos a banda, porque achámos que tínhamos dois mundos um bocado diferentes para misturar. Portanto acho que é um indie pop eletrónico, mas de vez em quando também vai muito para o acústico, portanto é um bocado difícil explicar. Acho que é melhor ouvir.
1: Nuno Bracur falou também de Balé, o EP de estreia do Chama Please, lançado neste 14 de maio.
2: Acho que é um EP que demonstra um bocado as nossas influências e como as nossas influências são abrangentes, acho eu, dentro daquilo que está no EP. Acho que uma pessoa... Eu gosto quando ouço um álbum, pronto, isto é um EP, é um formato muito mais pequeno e não pensamos num EP como se fosse um álbum. Mas eu gosto... Por exemplo, quando ouço um álbum, gosto de ouvir várias facetas do artista e nós tentámos um bocado fazer isso com este EP. Também foi a primeira vez que fizemos, portanto, é o nosso primeiro EP, portanto, acho que também tem um álbum um bocado mais experimental da nossa parte e tanto pode haver muito eletrónica como músicas só acústicas. Portanto, acho que há alguma variedade que será interessante para quem gosta de variedade.
1: O Chama Please estrearam-se com o single Pockets on My Sleeves, canção destacada pela BBC Music Radio em Inglaterra e que também integrou o Top 10 da Antena 3. Um primeiro feedback positivo.
2: Sim, acho que tivemos um feedback bastante positivo. Nós ficámos muito contentes, não estávamos com grandes expectativas, nem com nenhuma expectativa. Pronto, íamos ver o que é que ia acontecer e... Portanto, do que aconteceu, nós ficámos muito contentes. Temos tido bom feedback.
1: Nuno Bracur falou ainda da participação de Julian Barbagallo, baterista dos Tame Impala, no single I'm a Fan.
2: Ficámos também muito contentes pela participação do Julian. Mandámos mensagem, ele aceitou, ficámos todos contentes. Nós nem dissemos muito bem Não dissemos muita coisa, não damos muitas influências do que é que ele poderia fazer e o que é que não poderia, porque confiamos no trabalho dele e é muito bom, portanto não quisemos dar demasiadas influências e ele mandou as baterias e a nossa reação foi, pô, se está mesmo bom, o gajo é mesmo bom, pá. Superou as nossas expectativas e acho que a música... acho que ganha muito a música com a bateria dele. Nós quando ficamos mais entusiasmados com a parte musical, não é?
1: Fica ainda a resposta sobre o futuro do Soma Please.
2: Nós gostávamos de começar a dar concertos. Estamos a ensaiar para dar concertos. Estamos agora na parte da organização para dar concertos. Porque as nossas músicas temos instrumentos algumas e outras têm poucas. Mas estamos a ensaiar agora. Eu, inclusive, no próximo mês vou à Inglaterra para estar a ensaiar com o Rob, portanto, presencialmente. E mais músicas, já temos algumas músicas, algumas ideias de músicas, e vamos continuar a escrever músicas sempre. É uma parte que nós gostamos muito da música, é escrever e estar em estúdio. Mas também gostamos muito de ir para o palco, portanto, acho que essas duas vertentes é o objetivo possível neste ano e no próximo.
1: E terminamos com o single I'm a Fan, o Soma Please, na Horizonte Algarve.

0: E chega assim ao final este bloco informativo. Bom almoço, boa tarde de quinta-feira com a Horizontal Garve.
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0: sentido das palavras, um olhar mais positivo sobre a vida. Por vezes, parece-nos difícil superarmos a nós próprios, curar a nossa vida que é tão exigente, cheia de compromissos e afazeres, em que temos muito pouco tempo para nós. Precisamos encontrar a nossa cura interior, pois a pior doença não é aquela que o corpo sente, e sim aquela a qual a nossa mente se entrega. Pensamentos pessimistas e derrotistas são os nossos piores inimigos. Acreditar que somos capazes de mudar, não o mundo inteiro, mas a nossa vida, é o primeiro passo para atingirmos a felicidade que tanto procuramos. Pense nisto e seja feliz.
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2: A cidade não para e a agenda começa agora. Dia 13 de maio, Tavira convida a pedalar ao luar, com concentração na Praça da República, às 19h30. De 15 a 17 de maio, às 10 horas, vai ter lugar no Parque de Feiras e Exposições o segundo Open de Dardos Cidade, Tavira. Dia 15 de maio, às 20h30, realiza-se no Pavilhão Dr. Eduardo Mancinho a Gala do Desporto de Tavira. Dias 16 e 17 de maio, às 9 horas, realiza-se no Campo de Ténis o Torneio do Walking Netball 2026. Dia 16 de maio, Tavira assinala o Dia Internacional dos Museus. O programa inicia-se pelas 10h30 com uma visita guiada à exposição O Azulejo em Portugal, uma história em aberto, no Palácio da Galeria, com a orientação de Ricardo Louro. A iniciativa tem um máximo de 15 participantes e requer inscrição prévia até ao dia 14 de maio. Pelas 11h45, ainda no Palácio da Galeria, será apresentado o catálogo da exposição, uma publicação que reúne ensaios de 7 autores: Rafaela Xavier, João Pedro Monteiro, Rosário Salema de Carvalho, Madalena Matos, Constança Azevedo Lima, Inês Leitão e Ricardo Louro. Pelas 16 horas, no Núcleo Islâmico, inauguração da exposição Judeus em Tavira, Fragmentos de uma História. O programa encerra pelas 17 horas com uma visita encenada, Histórias que os Objetos Contam, com orientação de Ana Val, uma experiência performativa e participativa que dá voz às peças arqueológicas islâmicas do Núcleo e reserva uma surpresa para o final. Todas as atividades são gratuitas. O acesso às iniciativas fica condicionado à lotação do espaço. Dia 16, das 3 às 22 horas, no Mercado Municipal, realiza-se a 7ª Caracolada a Escuteiro. Muita música e animação com a presença de Acorde Anima, Hugo Madeira, Rancho Folclórico de Santo Estevão e da Dance Company, uma organização do Corpo Nacional de Escutas, Agrupamento Sem Tavira. Dia 16 de maio, Tavira convida a pedalar com partida na Praça da República, às 15 horas. Dia 16, entre as 15 e as 18 horas, no Hub Criativo da Ria Inquieta, na Rua 4 de Outubro, vai ter lugar a oficina Introdução à Serigrafia. Mais informações e reservas, riainquieta@gmail.com. Dia 16, às 17 horas, realiza-se na tenda exterior da Casa do Povo de Santa Catarina o Festival do Caracol. Dia 16, às 18h30, o Clube de Tavira acolhe a apresentação do novo radio show do DJ Feathers. Para este DJ tavirense, já são 22 anos de ligação ao Horizonte Algarve e esta será uma data especial para ser comemorada com todos. Haverá muita música, surpresas gastronómicas e ainda um DJ convidado. No Jardim das Palmeiras podem visitar as mostras de artesanato. Dia 16, Associação Almadrava. O Museu Municipal de Tavira Palácio da Galeria acolhe nos dias 16 e 30 de maio, entre as 10 e as 12h30 e entre as 14 e as 16h30, o curso mural cerâmico sob a orientação do ceramista Mário Mendonça. Num total de 15 horas, o curso destina-se a adultos e não exige experiência na área. Ao longo de 3 sessões, os participantes terão a oportunidade de participar técnicas de modelação, composição e vidragem do barro e, no final, levarão para casa uma peça de sua autoria. A participação é gratuita e obrigatória, mas está limitada à disponibilidade de vagas. No âmbito do projeto Ouvir e Ler Faz-te Crescer, realiza-se dia 16 de maio pelas 15h30 na Biblioteca Municipal Álvaro de Campos, a Oficina de Danças Tradicionais do Mundo, Temos o Baile Armado, sob a orientação de Joana Maurício. Esta iniciativa destina-se a famílias com crianças entre os 4 e os 10 anos, no limite máximo de 12 pares, uma criança mais um adulto. Mais informações e inscrições, Biblioteca Municipal Álvaro de Campos, com o telefone 281-320-585, extensão 2164, biblioteca@cm-tavira.pt, https://bibliotecas.cm-tavira.pt, www.facebook.com/cmtavira, www.cm-tavira.pt. Em Santa Catarina da Fonte do Bispo, dia 17, às 9 horas, todos a caminhar com concentração no Largo da Igreja de Santa Catarina. No âmbito da exposição O Azulejo em Portugal, uma história em aberto, Realiza-se dia 23 de maio no Museu Municipal de Tavira Palácio da Galeria, sob a orientação de Teresa Pinto, a oficina de pintura de azulejo, a qual inclui duas sessões, entre as 10h30 e as 12h30 e entre as 14h30 e as 16h30. A iniciativa é destinada a jovens a partir dos 12 anos e adultos, consiste numa viagem colorida pela tradição da azulejaria portuguesa. Da escolha das cores à aplicação de uma técnica tradicional de produção, os participantes criarão uma peça única. Após a oficina, os azulejos serão submetidos a um processo de cozedura, sendo entregues num prazo aproximado de uma a duas semanas. Mais informações através do telefone 281-320-545 ou através do e-mail edu.museus@cm-tavira.pt. A Associação Oncológica do Algarve volta a promover o Jantar de Solidariedade, o qual vai ter lugar dia 6 de junho pelas 20 horas no Hotel Vila Galeta Vira. Esta iniciativa pretende reunir todos aqueles que desejam apoiar a missão da Associação na luta contra o cancro. O jantar será servido em formato self-service, com seleção diversificada e cuidada de pratos. A animação está a cargo de Arcílio Palma. Os bilhetes já se encontram disponíveis. A participação é de 33€ para associados da Associação Oncológica do Algarve, 36€ para público em geral e 17,5€ para crianças dos 4 aos 12 anos, inclusive. Podem adquirir os ingressos na União de Freguesias de Tavira e na sede da Associação Oncológica do Algarve em Faro. Mais informações e reservas através do telefone 289-807-531 ou através do e-mail geral@oa.pt. Estão abertas até ao dia 22 de maio as inscrições para os estabelecimentos de restauração e bebidas do Conselho de Tavira que pretendam integrar a 12ª Feira da Dieta Mediterrânica, que decorrerá de 3 a 6 de setembro. Mais informações através do telefone 281-320-568 ou através do e-mail turismo@cm-tavira.pt. Encontram-se abertas até ao dia 31 de maio as inscrições para a próxima edição da Feira de São Francisco, a qual decorre entre 2 e 5 de outubro do corrente ano, no Parque de Feiras e Exposições de Tavira. Os interessados em participar deverão preencher o formulário disponível nos serviços online e proceder à entrega da inscrição através do Balcão Único da Câmara Municipal de Tavira, Edifício dos Passos do Conselho, entre as 9 e as 16 horas ou através do e-mail feirasaofrancisco@cm-tavira.pt. Após a submissão, o município procederá à análise da candidatura, comunicando a atribuição do espaço e o valor a pagar. O candidato cuja inscrição não seja aceite será igualmente notificado. O município informa ainda que nenhum expositor tem direitos adquiridos sobre os espaços que já tenha ocupado em edições anteriores. A organização pode, até 30 dias antes da feira, sempre que a logística ou as condições de segurança do evento assim o exijam, alterar a distribuição dos espaços. Na Igreja de São José está patente a exposição Tavira Caritativa, Hospital do Espírito Santo de Tavira. Podem visitar a exposição de segunda a sexta-feira, das 10 às 13 e das 14 às 17. Na Igreja e Casa Museu da Misericórdia está patente a exposição Pão, Azeite e Vinho, Rituais de Fé, para visitar de segunda a sábado, das 10 às 12h30 e das 14 às 17h30. No Museu Municipal de Tavira, Núcleo Islâmico, está patente a exposição permanente Tavira Islâmica. Podem visitar as exposições de terça-feira a sábado, exceto aos feriados, das 9h30 às 13 e das 14 às 16h30. No Museu Municipal de Tavira Palácio da Galeria está patente a exposição permanente Dieta Mediterrânica Património Cultural Milenar. Até ao dia 31 de maio de 2026 podem visitar a exposição O Azulejo em Portugal, uma história em aberto que apresenta 5 séculos da azulejaria portuguesa do século XVI à contemporaneidade. Até ao dia 3 de outubro podem visitar a exposição Em Prol do Bairro, o Sal em Tavira, a Construção em Comum. Podem visitar as exposições de terça-feira a sábado entre as 10 e as 13 e entre as 14 e as 17. O museu encontra-se encerrado aos domingos, segundas e feriados. Escolhe, participa e aproveita o melhor que Tavira tem para oferecer.
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2: A cidade não para e a agenda começa agora.
3: Dia 13 de maio, Tavira convida a pedalar ao luar, com concentração na Praça da República, às 19h30.
2: De 15 a 17 de maio, às 10 horas, vai ter lugar no Parque de Feiras e Exposições o segundo Open de Dardos Cidade, Tavira. Dia 15 de maio, às 20h30, realiza-se no Pavilhão Dr. Eduardo Mancinho a Gala do Desporto de Tavira. Dias 16 e 17 de maio, às 9 horas, realiza-se no Campo de Ténis o Torneio do Walking Netball 2026. Dia 16 de maio, Tavira assinala o Dia Internacional dos Museus. O programa inicia-se pelas 10h30 com uma visita guiada à exposição O Azulejo em Portugal, uma história em aberto, no Palácio da Galeria, com a orientação de Ricardo Louro. A iniciativa tem um máximo de 15 participantes e requer inscrição prévia até ao dia 14 de maio. Pelas 11h45, ainda no Palácio da Galeria, será apresentado o catálogo da exposição, uma publicação que reúne ensaios de 7 autores: Rafaela Xavier, João Pedro Monteiro, Rosário Salema de Carvalho, Madalena Matos, Constança Azevedo Lima, Inês Leitão e Ricardo Louro. Pelas 16 horas, no Núcleo Islâmico, inauguração da exposição Judeus em Tavira, Fragmentos de uma História. O programa encerra pelas 17 horas com uma visita encenada, Histórias que os Objetos Contam, com orientação de Ana Val, uma experiência performativa e participativa que dá voz às peças arqueológicas islâmicas do Núcleo e reserva uma surpresa para o final. Todas as atividades são gratuitas. O acesso às iniciativas fica condicionado à lotação do espaço. Dia 16, das 3 às 22 horas, no Mercado Municipal, realiza-se a 7ª Caracolada a Escuteiro. Muita música e animação, com a presença de Acorde Anima, Hugo Madeira, Rancho Folclórico de Santo Estevão e da Dance Company, uma organização do Corpo Nacional de Escutas, Agrupamento Sem Tavira. Dia 16 de maio, Tavira convida a pedalar com partida na Praça da República, às 15 horas. Dia 16, entre as 15 e as 18 horas, no Hub Criativo da Ria Inquieta, na Rua 4 de Outubro, vai ter lugar a oficina Introdução à Serigrafia. Mais informações e reservas, riainquieta@gmail.com. Dia 16, às 17 horas, realiza-se na tenda exterior da Casa do Povo de Santa Catarina o Festival do Caracol. Dia 16, às 18h30, o Clube de Tavira acolhe a apresentação do novo radio show do DJ Feathers. Para este DJ tavirense, já são 22 anos de ligação ao Horizonte Algarve e esta será uma data especial para ser comemorada com todos. Haverá muita música, surpresas gastronómicas e ainda um DJ convidado. No Jardim das Palmeiras podem visitar as mostras de artesanato. Dia 16, Associação Almadrava. O Museu Municipal de Tavira Palácio da Galeria acolhe nos dias 16 e 30 de maio, entre as 10 e as 12h30 e entre as 14 e as 16h30, o curso mural cerâmico sob a orientação do ceramista Mário Mendonça. Num total de 15 horas, o curso destina-se a adultos e não exige experiência na área. Ao longo de 3 sessões, os participantes terão a oportunidade de participar técnicas de modelação, composição e vidragem do barro e, no final, levarão para casa uma peça de sua autoria. A participação é gratuita e obrigatória, mas está limitada à disponibilidade de vagas. No âmbito do projeto Ouvir e Ler Faz-te Crescer, realiza-se dia 16 de maio pelas 15h30 na Biblioteca Municipal Álvaro de Campos, a Oficina de Danças Tradicionais do Mundo, Temos o Baile Armado, sob a orientação de Joana Maurício. Esta iniciativa destina-se a famílias com crianças entre os 4 e os 10 anos, no limite máximo de 12 pares, uma criança mais um adulto. Mais informações e inscrições, Biblioteca Municipal Álvaro de Campos, com o telefone 281-320-585, extensão 2164, biblioteca@cm-tavira.pt, https://bibliotecas.cm-tavira.pt, www.facebook.com/cmtavira, www.cm-tavira.pt. Em Santa Catarina da Fonte do Bispo, dia 17, às 9 horas, todos a caminhar com concentração no Largo da Igreja de Santa Catarina.
3: No âmbito da exposição O Azulejo em Portugal, uma história em aberto, realiza-se dia 23 de maio no Museu Municipal de Tavira Palácio da Galeria, sob a orientação de Teresa Pinto, a oficina de pintura de azulejo, a qual inclui duas sessões, entre as 10h30 e as 12h30 e entre as 14h30 e as 16h30. A iniciativa é destinada a jovens a partir dos 12 anos e adultos, consiste numa viagem colorida pela tradição da azulejaria portuguesa. Da escolha das cores à aplicação de uma técnica tradicional de produção, os participantes criarão uma peça única. Após a oficina, os azulejos serão submetidos a um processo de cozedura, sendo entregues num prazo aproximado de uma a duas semanas. Mais informações através do telefone 281-320-545 ou através do e-mail edu.museus@cm-tavira.pt. A Associação Oncológica do Algarve volta a promover o Jantar de Solidariedade, o qual vai ter lugar dia 6 de junho pelas 20 horas no Hotel Vila Galeta Vira. Esta iniciativa pretende reunir todos aqueles que desejam apoiar a missão da Associação na luta contra o cancro. O jantar será servido em formato self-service, com seleção diversificada e cuidada de pratos. A animação está a cargo de Arcílio Palma. Os bilhetes já se encontram disponíveis. A participação é de 33€ para associados da Associação Oncológica do Algarve, 36€ para público em geral e 17,5€ para crianças dos 4 aos 12 anos, inclusive. Podem adquirir os ingressos na União de Freguesias de Tavira e na sede da Associação Oncológica do Algarve em Faro. Mais informações e reservas através do telefone 289-807-531 ou através do e-mail geral@oa.pt. Estão abertas até ao dia 22 de maio as inscrições para os estabelecimentos de restauração e bebidas do Conselho de Tavira que pretendam integrar a 12ª Feira da Dieta Mediterrânica, que decorrerá de 3 a 6 de setembro. Mais informações através do telefone 281-320-568 ou através do e-mail turismo@cm-tavira.pt. Encontram-se abertas até ao dia 31 de maio as inscrições para a próxima edição da Feira de São Francisco, a qual decorre entre 2 e 5 de outubro do corrente ano, no Parque de Feiras e Exposições de Tavira. Os interessados em participar deverão preencher o formulário disponível nos serviços online e proceder à entrega da inscrição através do Balcão Único da Câmara Municipal de Tavira, Edifício dos Passos do Conselho, entre as 9 e as 16 horas ou através do e-mail feirasaofrancisco@cm-tavira.pt. Após a submissão, o município procederá à análise da candidatura, comunicando a atribuição do espaço e o valor a pagar. O candidato cuja inscrição não seja aceite será igualmente notificado. O município informa ainda que nenhum expositor tem direitos adquiridos sobre os espaços que já tenha ocupado em edições anteriores. A organização pode, até 30 dias antes da feira, sempre que a logística ou as condições de segurança do evento assim o exijam, alterar a distribuição dos espaços. Na Igreja de São José está patente a exposição Tavira Caritativa, Hospital do Espírito Santo de Tavira. Podem visitar a exposição de segunda a sexta-feira, das 10 às 13 e das 14 às 17. Na Igreja e Casa Museu da Misericórdia está patente a exposição Pão, Azeite e Vinho, Rituais de Fé, para visitar de segunda a sábado, das 10 às 12h30 e das 14 às 17h30. No Museu Municipal de Tavira Núcleo Islâmico está patente a exposição permanente Tavira Islâmica. Podem visitar as exposições de terça-feira a sábado, exceto aos feriados, das 9h30 às 13 e das 14 às 16h30. No Museu Municipal de Tavira Palácio da Galeria está patente a exposição permanente Dieta Mediterrânica Património Cultural Milenar. Até ao dia 31 de maio de 2026 podem visitar a exposição O Azulejo em Portugal, uma história em aberto que apresenta 5 séculos da azulejaria portuguesa do século XVI à contemporaneidade. Até ao dia 3 de outubro podem visitar a exposição Em Prol do Bairro, o Sal em Tavira, a Construção em Comum. Podem visitar as exposições de terça-feira a sábado entre as 10 e as 13 e entre as 14 e as 17. O museu encontra-se encerrado aos domingos, segundas e feriados. Escolhe, participa e aproveita o melhor que Tavira tem para oferecer.
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1: Olá a todos, são 19 horas. Vamos à informação na Horizonte Algarve. Os jovens diplomados obtêm quase 14 euros em ganhos salariais por cada euro investido no ensino superior, segundo um estudo que confirma que concluir uma licenciatura tem vantagens no início da carreira e ao longo da vida profissional. O estudo Ensino Superior e Emprego Jovem em Portugal, da Fundação Francisco Manuel dos Santos, analisou os ganhos económicos associados ao prosseguimento dos estudos no ensino superior, além das vantagens associadas ao ensino superior. Nas taxas de emprego e salários amplamente estudadas, a equipa coordenada pelo investigador Luís Catela Nunes foi mais longe e calculou o retorno financeiro líquido do investimento no ensino superior. Este indicador resulta da diferença entre os ganhos salariais ao longo da vida e os custos diretos de frequentar o ensino superior e rendimentos de trabalho sacrificados por prosseguir os estudos ao invés de entrar no mercado de trabalho logo após o ensino secundário. Segundo as contas dos autores, por cada euro investido no ensino superior, os jovens obtêm, em média, 13,7 euros em ganhos salariais. O Festival Histórico Vila Real de Santo António Setecentista está de regresso entre os dias 15 e 17 de maio para a sua quarta edição, afirmando-se como uma iniciativa já consolidada e um dos momentos mais marcantes da programação cultural do concelho. Durante três dias, o centro da cidade recua ao século XVIII e convida a população e visitantes a mergulhar no ambiente que marcou a fundação de Vila Real de Santo António. Inspirado no contexto iluminista e no traçado pombalino que distingue a cidade, o festival recria uma época decisiva da sua história, transformando o espaço público num palco vivo de cultura e memória. Com a entrada gratuita, o Festival Histórico Vila Real de Santo António Setecentista convida todos a sair à rua e a fazer parte desta viagem no tempo. Programa completo em www.cm-vrsa.pt. A Feira do Borrego e da Pastorícia regressa a Giões e Farelos, no concelho de Alcoutim, nestes dias 15 e 16 de maio, com um programa completo dedicado à valorização do mundo rural, da pastorícia e dos produtos agroalimentares do território. A iniciativa é promovida pela ODIANA, Associação para o Desenvolvimento do Baixo Guadiana. O seminário Pastorícia e Desenvolvimento Sustentável, que decorre nesta sexta-feira nas instalações do Agrupamento de Defesa Sanitária de Alcoutim, em Giões, integra o evento. No dia 16 de maio, a iniciativa segue para a localidade de Farelos, onde decorre a Feira do Borrego e da Pastorícia, um certame pensado para promover os sabores tradicionais, os saberes locais e, sobretudo, a identidade rural do Baixo Guadiana. Saiba mais em www.odiana.pt. Na música, Soma Please é o nome do projeto de Nuno Bracour, natural de Portimão, e de Rob Williamson, de Manchester, Inglaterra, que vê a luz do dia neste 14 de maio com o lançamento do EP de estreia intitulado Balé. A Horizontal Garve falou com Nuno Bracour, que contou a história de origem do grupo.
2: Eu já tinha tido uma banda com o Rob, que é o outro elemento da banda. Entretanto, eu fui estudar para Inglaterra e quando fui estudar songwriting para Inglaterra, conheci o Rob, formámos uma banda, dentro de muitas bandas que tivemos lá, e eu depois acabei por voltar para Portugal na época do Covid. Entretanto, já estávamos juntos há algum tempo por causa do Covid, o Rob veio a Portugal, por acaso estava no Porto, foi ao acaso estar no Porto e eu também, combinámos um café e começámos a falar sobre coisas que andávamos a fazer no Covid e ficámos entusiasmados com as ideias um do outro. E foi daí que surgiu, porque depois o Rob convidou-me para me experimentar a fazer algumas músicas que nós estávamos a mostrar um ao outro no estúdio que eu trabalhava na altura, que era a Low Force Studios, e acabámos por ir para o estúdio e começámos a gostar bastante das músicas que tínhamos que tínhamos gravado em estúdio e resolvemos fazer uma banda, que é assim uma banda pronto, à distância, porque eu vivo ainda em Portugal e o Rob vive em Inglaterra.
1: Nuno Bracur realçou estas já habituais colaborações à distância no mundo da música, algo que já se tornou eficaz o suficiente para não travar o processo criativo. Ainda assim, realça a importância de criar presencialmente.
2: Sim, eu acho que sim. Acho que pós-Covid já se calhar há mais essa dinâmica de trabalhar remotamente. Eu acho que tanto na música como nos outros... nas outras áreas. E sim, para nós foi um bocado fácil, um bocado mais difícil ao início e vai sendo cada vez mais fácil. Mas acho que uma coisa que nós temos de ter ou pelo menos eu acho importante é estarmos juntos quando estamos a fazer a música pela primeira vez. Acho que isso é muito importante, estar na mesma sala. É muito mais fácil. Mas depois os arranjos e as misturas, isso conseguimos fazer com muito mais facilidade remotamente e cada vez é mais fácil.
1: A dupla luso-britânica utiliza sintetizadores etéreos e ritmos pulsantes que revelam a identidade eclética do duo, situada entre a eletrónica e a energia do indie pop contemporâneo. Fica ainda a explicação para o nome.
2: O nome foi porque eu gosto muito de um livro que eu admirava, Mundo Novo, do Aldous Huxley. E Soma é a droga da felicidade do livro. E achei engraçada essa ideia. Depois o Police acabámos por pôr porque achámos que ficava bem. Portanto, acho que a gente é mesmo o facto de eu gostar da droga da felicidade do livro. É um dos meus livros favoritos. Entretanto, depois para explicar a sonoridade da nossa banda, não sei, eu diria que é assim um indie pop. Acho que as nossas influências são muito, acho que somos muito ecléticos e especialmente neste EP tentamos fazer coisas diferentes, portanto temos, acho que faz um bocado parte da banda, pelo menos por agora, temos coisas muito diferentes, porque o Rob tem se calhar umas influências mais eletrónicas, como eu, mas o Rob mais, e eu se calhar vou mais para o indie rock, portanto é uma fusão dos dois e foi por isso que nós fizemos a banda, porque achámos que tínhamos dois mundos um bocado diferentes para misturar. Portanto, acho que é um indie pop eletrónico, mas de vez em quando também é muito para o acústico, portanto é um bocado difícil explicar. Acho que é melhor ouvir.
1: Nuno Bracur falou também de Balé, o EP de estreia do Soma Please, lançado neste 14 de maio.
2: Acho que é um EP que demonstra um bocado as nossas influências e como as nossas influências são abrangentes, acho eu, dentro daquilo que está no EP. Acho que uma pessoa... Eu gosto quando ouço um álbum, pronto, isto é um EP, é um formato muito mais pequeno e não pensamos num EP como se fosse um álbum. Mas eu gosto, por exemplo, quando ouço um álbum, gosto de ouvir várias facetas do artista e nós tentámos um bocado fazer isso com este EP. Também foi a primeira vez que fizemos, portanto, é o nosso primeiro EP, portanto, acho que também tem um álbum um bocado mais experimental da nossa parte e tanto pode haver muito eletrónica como músicas só acústicas. Portanto, acho que há alguma variedade que... Será interessante para quem gosta de variedade.
1: Os Soma Please estrearam-se com o single Pockets on My Sleeves, canção destacada pela BBC Music Radio em Inglaterra e que integrou o top 10 da Antena 3. Um primeiro feedback positivo.
2: Sim, acho que tivemos um feedback bastante positivo. Nós ficámos muito contentes, não estávamos com grandes expectativas, nem com nenhuma expectativa. Pronto, íamos ver o que é que ia acontecer e... Portanto, do que aconteceu, nós ficámos muito contentes. Temos tido bom feedback.
1: Nuno Bracur falou ainda da participação de Julian Barbagallo, baterista dos Tame Impala, no single I'm a Fan.
2: Ficámos também muito contentes pela participação do Julian. Mandámos mensagem, ele aceitou, ficámos todos contentes. Nós nem dissemos muito bem, não dissemos muita coisa, não damos muitas influências do que é que ele poderia fazer e o que é que não poderia, porque... Confiamos no trabalho dele e ele é muito bom, portanto não quisemos dar demasiadas influências, e ele mandou as baterias e a nossa reação foi: pô, isto está mesmo bom, o gajo é mesmo bom, pá. Superou as nossas expectativas e acho que a música, acho que ganha muito a música com a bateria dele. Nós pronto, ficamos mais entusiasmados com a parte musical, não é?
1: Fica ainda a resposta sobre o futuro do Soma Please.
2: Nós gostávamos de começar a dar concertos, estamos a ensaiar para dar concertos, estamos agora na parte da organização para dar concertos, porque as nossas músicas temos os instrumentos algumas e outras têm poucas, mas estamos a ensaiar agora. Eu inclusive no próximo mês vou à Inglaterra para estar a ensaiar com o Rob, portanto presencialmente, e mais músicas, já temos algumas músicas, algumas ideias de músicas, e vamos continuar a escrever músicas sempre. É uma parte que nós gostamos muito da música, é escrever e estar em estúdio, mas também gostamos muito de ir para o palco, portanto acho que essas duas vertentes é o objetivo, se possível, neste ano e no próximo.
1: E terminamos com o single I'm a Fan, o Soma Please, na Horizontal Algarve.

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2: 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Apresentação do livro Por Dentro do Chega, a Face Oculta da Extrema-Direita em Portugal, de Miguel Carvalho.
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0: sentido das palavras, um olhar mais positivo sobre a vida. Por vezes, parece-nos difícil superarmos a nós próprios, curar a nossa vida que é tão exigente, cheia de compromissos e afazeres, em que temos muito pouco tempo para nós. Precisamos encontrar a nossa cura interior, pois a pior doença não é aquela que o corpo sente, e sim aquela a qual a nossa mente se entrega. Pensamentos pessimistas e derrotistas são os nossos piores inimigos. Acreditar que somos capazes de mudar, não o mundo inteiro, mas a nossa vida, é o primeiro passo para atingirmos a felicidade que tanto procuramos. Pense nisto e seja feliz.
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2: A cidade não para e a agenda começa agora. De 15 a 17 de maio, às 10 horas, vai ter lugar no Parque de Feiras e Exposições o segundo Open de Dardos Cidade da Vira. Dia 15 de maio, às 20h30, realiza-se no Pavilhão Dr. Eduardo Mancinho a Gala do Desporto de Tavira. Dias 16 e 17 de maio, às 9 horas, realiza-se no Campo de Ténis o Torneio do Walking Netball 2026. Dia 16 de maio, Tavira assinala o Dia Internacional dos Museus. O programa inicia-se pelas 10h30 com uma visita guiada à exposição O Azulejo em Portugal, uma história em aberto, no Palácio da Galeria, com a orientação de Ricardo Louro. A iniciativa tem um máximo de 15 participantes e requer inscrição prévia até ao dia 14 de maio. Pelas 11h45, ainda no Palácio da Galeria, será apresentado o catálogo da exposição, uma publicação que reúne ensaios de 7 autores: Rafaela Xavier, João Pedro Monteiro, Rosário Salema de Carvalho, Madalena Matos, Constança Azevedo Lima, Inês Leitão e Ricardo Louro. Pelas 16 horas, no Núcleo Islâmico, inauguração da exposição Judeus em Tavira, Fragmentos de uma História. O programa encerra pelas 17 horas com uma visita encenada, Histórias que os Objetos Contam, com orientação de Ana Val, uma experiência performativa e participativa que dá voz às peças arqueológicas islâmicas do Núcleo e reserva uma surpresa para o final. Todas as atividades são gratuitas. O acesso às iniciativas fica condicionado à lotação do espaço. Dia 16, das 3 às 22 horas, no Mercado Municipal, realiza-se a 7ª Caracolada a Escuteiro. Muita música e animação com a presença de Acorde Anima, Hugo Madeira, Rancho Folclórico de Santo Estevão e da Dance Company, uma organização do Corpo Nacional de Escutas, Agrupamento Sem Tavira. Dia 16 de maio, Tavira convida a pedalar com partida na Praça da República, às 15 horas. Dia 16, entre as 15 e as 18 horas, no Hub Criativo da Ria Inquieta, na Rua 4 de Outubro, vai ter lugar a oficina Introdução à Serigrafia. Mais informações e reservas, riainquieta@gmail.com. Dia 16, às 17 horas, realiza-se na tenda exterior da Casa do Povo de Santa Catarina o Festival do Caracol. Dia 16, às 18h30, o Clube de Tavira acolhe a apresentação do novo radio show do DJ Feathers. Para este DJ tavirense, já são 22 anos de ligação ao Horizonte Algarve e esta será uma data especial para ser comemorada com todos. Haverá muita música, surpresas gastronómicas e ainda um DJ convidado. No Jardim das Palmeiras podem visitar as mostras de artesanato. Dia 16, Associação Almadrava. O Museu Municipal de Tavira Palácio da Galeria acolhe nos dias 16 e 30 de maio, entre as 10 e as 12h30 e entre as 14 e as 16h30, o curso mural cerâmico sob a orientação do ceramista Mário Mendonça. Num total de 15 horas, o curso destina-se a adultos e não exige experiência na área. Ao longo de 3 sessões, os participantes terão a oportunidade de participar técnicas de modelação, composição e vidragem do barro e, no final, levarão para casa uma peça de sua autoria. A participação é gratuita e obrigatória, mas está limitada à disponibilidade de vagas. No âmbito do projeto Ouvir e Ler Faz-te Crescer, realiza-se dia 16 de maio pelas 15h30 na Biblioteca Municipal Álvaro de Campos, a Oficina de Danças Tradicionais do Mundo, Temos o Baile Armado, sob a orientação de Joana Maurício. Esta iniciativa destina-se a famílias com crianças entre os 4 e os 10 anos, no limite máximo de 12 pares, uma criança mais um adulto. Mais informações e inscrições, Biblioteca Municipal Álvaro de Campos, com o telefone 281-320-585, extensão 2164, biblioteca@cm-tavira.pt, https://bibliotecas.cm-tavira.pt, www.facebook.com/cmtavira, www.cm-tavira.pt. Em Santa Catarina da Fonte do Bispo, dia 17, às 9 horas, todos a caminhar com concentração no Largo da Igreja de Santa Catarina. No âmbito da exposição O Azulejo em Portugal, uma história em aberto, realiza-se dia 23 de maio no Museu Municipal de Tavira Palácio da Galeria, sob a orientação de Teresa Pinto, a oficina de pintura de azulejo, a qual inclui duas sessões, entre as 10h30 e as 12h30 e entre as 14h30 e as 16h30. A iniciativa é destinada a jovens a partir dos 12 anos e adultos, consiste numa viagem colorida pela tradição da azulejaria portuguesa. Da escolha das cores à aplicação de uma técnica tradicional de produção, os participantes criarão uma peça única. Após a oficina, os azulejos serão submetidos a um processo de cozedura, sendo entregues num prazo aproximado de uma a duas semanas. Mais informações através do telefone 281-320-545 ou através do e-mail edu.museus@cm-tavira.pt. A Associação Oncológica do Algarve volta a promover o Jantar de Solidariedade, o qual vai ter lugar dia 6 de junho pelas 20 horas no Hotel Vila Galeta Vira. Esta iniciativa pretende reunir todos aqueles que desejam apoiar a missão da Associação na luta contra o cancro. O jantar será servido em formato self-service, com seleção diversificada e cuidada de pratos. A animação está a cargo de Arcílio Palma. Os bilhetes já se encontram disponíveis. A participação é de 33€ para a associados da Associação Oncológica do Algarve, 36€ para público em geral e 17,5€ para crianças dos 4 aos 12 anos, inclusive. Podem adquirir os ingressos na União de Freguesias de Tavira e na sede da Associação Oncológica do Algarve em Faro. Mais informações e reservas através do telefone 289-807-531 ou através do e-mail geral@oa.pt. Estão abertas até ao dia 22 de maio as inscrições para os estabelecimentos de restauração e bebidas do Conselho de Tavira que pretendam integrar a 12ª Feira da Dieta Mediterrânica, que decorrerá de 3 a 6 de setembro. Mais informações através do telefone 281-320-568 ou através do e-mail turismo@cm-tavira.pt. Encontram-se abertas até ao dia 31 de maio as inscrições para a próxima edição da Feira de São Francisco, a qual decorre entre 2 e 5 de outubro do corrente ano, no Parque de Feiras e Exposições de Tavira. Os interessados em participar deverão preencher o formulário disponível nos serviços online e proceder à entrega da inscrição através do Balcão Único da Câmara Municipal de Tavira, Edifício dos Passos do Conselho, entre as 9 e as 16 horas ou através do e-mail feirasaofrancisco@cm-tavira.pt. Após a submissão, o município procederá à análise da candidatura, comunicando a atribuição do espaço e o valor a pagar. O candidato cuja inscrição não seja aceite será igualmente notificado. O município informa ainda que nenhum expositor tem direitos adquiridos sobre os espaços que já tenha ocupado em edições anteriores. A organização pode, até 30 dias antes da feira, sempre que a logística ou as condições de segurança do evento assim o exijam, alterar a distribuição dos espaços. Na Igreja de São José está patente a exposição Tavira Caritativa, Hospital do Espírito Santo de Tavira. Podem visitar a exposição de segunda a sexta-feira, das 10 às 13 e das 14 às 17. Na Igreja e Casa Museu da Misericórdia está patente a exposição Pão, Azeite e Vinho, Rituais de Fé, para visitar de segunda a sábado, das 10 às 12h30 e das 14 às 17h30. No Museu Municipal de Tavira Núcleo Islâmico está patente a exposição permanente Tavira Islâmica. Podem visitar as exposições de terça-feira a sábado, exceto aos feriados, das 9h30 às 13 e das 14 às 16h30. No Museu Municipal de Tavira Palácio da Galeria está patente a exposição permanente Dieta Mediterrânica Património Cultural Milenar. Até ao dia 31 de maio de 2026, podem visitar a exposição O Azulejo em Portugal, uma história em aberto que apresenta 5 séculos da azulejaria portuguesa do século XVI à contemporaneidade. Até ao dia 3 de outubro, podem visitar a exposição Em Prol do Bairro, o Sal em Tavira, a Construção em Comum. Podem visitar as exposições de terça-feira a sábado, entre as 10 e as 13 e entre as 14 e as 17. O museu encontra-se encerrado aos domingos, segundas e feriados. Escolhe, participa e aproveita o melhor que Tavira tem para oferecer.
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6: E cá estamos nós, bem-vindos, sessão 258 e, Sancho, desta vez vamos cumprir a nossa promessa, não é?
7: Olha, qual era a promessa já agora?
6: Para quem esteve com atenção na sessão da semana passada, nós iremos passar um clássico à maneira.
7: Ah, é verdade, é verdade. Pronto, tens razão. E está prometido e não falha. Mas até lá não vamos abrir o leque. Quem esteve atento já sabe o que é. Quem não teve, vai esperar pelo final. Vamos começar agora aqui com um dipzinho em soulful e já falamos deles. 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

0: meus amigos, começamos com classe, house com alma e aqui temos a abrir a sessão uma faixa cheia de soul e musicalidade. Sancho, temos aqui Ralph Session, é conhecido pela sua ligação à soulful house e aqui junta-se à voz poderosa de quem?
1: Olha, uma voz poderosíssima de Brandon Markle Holmes, para começarmos aqui bem o nosso programa, como disseste. E pronto, olha, agora vamos passar para uma duplazinha de DJs também.

0: deste tema?
1: Olha, gostei desse senhor. Ele agora de repente apareceu com três faixas agora nestes últimos programas, que esta é a terceira seguida que ele tem lançado. E atenção, que hoje temos aqui se calhar o King DJ português, com um novo tema no nosso Fresh Nacional. Mas ainda não é agora, para não?
0: Ainda não, Sérgio. Temos quatro faixas em destaque, portanto, quatro faixas nacionais, hoje com forte presença portuguesa, e muito bem. Estamos em grandes produções. Para já vamos começar, olha, com um senhor DJ produtor que não nos larga nas últimas sessões. Estamos a falar de quem?
1: Fortíssimo. Eric Faria com Martina Buddle, Spread Wing.
0: Vamos confirmar a primeira de quatro na track nacional.
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0: De destaque da track nacional. São 4 esta semana. Sancho, Érico Faria, já há quantas semanas é que não nos larga aqui na sessão de Fresh Beats?
1: Olha, não sei ao certo, mas se calhar ele já lançou para aí 5, 6 semanas quase consecutivas, quase.
0: Exatamente, com temas a rodarem aqui na nossa sessão de Fresh Beats. E tu também podes fazer o mesmo, enviar aqui o teu tema para nós rodarmos em freshbeats.radioshow@gmail.com. A seguir, quem nos enviou este tema magnífico foi dois DJs de peso também, não é?
1: É verdade, DJ Paul Leite e DJ Grouse. We gotta go, gotta go, gotta go.
0: É isso, vamos confirmar e já falamos um pouco do tema. Até

0: fortes do panorama nacional. Estamos a falar de DJ Paulo Leite e também DJ Grouse com You Gotta Go. Olha, energia positiva e aquele espírito de pista nesta colaboração nacional. O que é que tu achas?
1: Podemos dizer que era um dia no sítio certo, à hora certa.
0: À hora certa. Olha, Sancho, a semana passada apresentámos um senhor e dissemos que... um senhor nosso conhecido, não é? Que voltou às produções, esteve um pouco adormecido, com 10 temas. Nós rodámos um a semana passada e temos aqui outro que se chama Bank Sax. Vamos confirmar?
1: Let's go. E é de Elman G.
0: É, Elman G.
1: Não. Jorge Henriquez.
0: Jorge Henriquez, Elman G. Exatamente. Bom, vamos lá então confirmar Jorge Henriquez com a Bank Sax.

0: Aqui temos produção nacional para Jorge Henriquez, Sancho, o destaque aqui para o Bel Sax, não é?
1: É verdade. A semana passada foi a gata dele, esta semana é um saxofone.
0: É um saxofone. Olha, Sancho, vamos apresentar aqui o projeto Mão. Não sei se sabes, junta aqui duas referências da música portuguesa. Estamos a falar de DJ Vibe e Paulo Pedro Gonçalves, fundador dos Heróis do Mar. Olha, é um encontro

0: da qualidade e diversidade da produção nacional. Estamos a falar aqui do novo projeto Mão. O tema chama-se Brasil de Janeiro. Fantástico, não é?
1: Olha, é verdade. E atenção, podem ver no replay RTL, no episódio 66, podem ver uma conversa no programa Ensaio com o DJ Barco.
0: Pronto, fica aí a dica. Nós vamos à Track of the Week desta semana. Apresenta-se, aos favores, Anos.
1: E um regresso, um refresh, um reprise, como agora estão os vinis a ser feitos, de Afrojack's Eva Simons, com Takeover Control, agora com Night Freak Extended Mix.
0: Olha, pega num verdadeiro clássico da EDM moderna e leva-o para um território mais afro-house. Vamos então confirmar. Track

0: Meus amigos, todas as semanas Fresh Beats com Gonçalo Henriques e Sancho. Damos-te as novidades da música eletrónica. E Sancho, aqui temos um tema no território Tech House para Tony Romera. É conhecido pela sua capacidade de misturar house moderno com esta energia de festival. O tema chama-se Can't Sleep, não é?
1: Olha, estamos a falar de um DJ que se tornou como um dos mais consistentes e respeitados artistas da música dentro do Tech House em França. Ele tem causado grande impacto no circuito nacional, tem com sucessos, por exemplo, o remix de Raw, entre outras faixas. Ele tem com editoras como Solid Roofs, Black Book, Insomnia, Defector, True Room. Olha, ele está em grande.
0: Sem dúvida. Olha, e grande, vamos confirmar as notícias bem fresh. 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
2: 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O Festival IARD regressa a Azeitão entre 21 e 24 de maio com música eletrónica, arte, natureza e experiências imersivas únicas. O IARD regressa ao Concelho de Setúbal com uma edição alargada a 4 dias, uma programação que combina música eletrónica, experiências imersivas em plena natureza e arte. A organização volta a apostar no conceito que tem marcado o evento, transformando as chamadas montanhas de areia branca num espaço sensorial onde o público não assiste apenas a concertos, mas circula por instalações artísticas e cenários naturais pensados para criar uma experiência envolvente. O alinhamento inclui vários artistas de referência da área eletrónica mundial, com destaque para Jamie Jones, Seth Troxler, Bonobo, Parov Stellar e Monolink. O cartaz integra ainda nomes como Chris Stussy, Hamed Spins, Gui Burato e Bhaskar, reforçando assim essa diversidade musical e a presença de diferentes correntes dentro da eletrónica contemporânea. Está de volta para uma segunda edição o Cascais Atlantic Sunsets, e a primeira confirmação traz o DJ e produtor Kate Tranada, que tem paragem em Portugal a 8 de agosto, uma das datas integradas na sua mais recente digressão mundial. Kate Tranada é um nome já reconhecido no mundo da música eletrónica contemporânea. A revista Rolling Stone destacou-o como uma lenda discreta da música de dança e sublinhou o seu impacto na evolução da cultura pop. Este ano, nesta segunda edição, o Cascais Atlantic Sunsets tem como palco apenas o Forte de Santo António da Barra. O Algarve prepara-se para receber em agosto um dos momentos mais intensos da temporada com o evento Loop Presents Now Here by Paco Osuna Closing Party. O lendário DJ e produtor espanhol regressa a Portugal a 22 de agosto com a sua marca Now Here, uma das mais importantes do momento em Ibiza e no mundo. Uma festa que vai muito além de uma simples noite de música eletrónica, sendo motivo também para descentralizar a oferta musical em Portugal, habitualmente concentrada em Lisboa e no Porto, e abrindo espaço para novas dinâmicas e públicos.

0: Meus amigos, estamos praticamente a fechar esta sessão de Fresh Beats, aqui com algumas influências latinas e muita energia. O tema chama-se Bandolera e é perfeita para terminarmos, antes da Classic Track, esta sessão. Junta aqui quem, Sancho?
1: Estamos a falar de MB, Olis ABC e Denis Gomes. Estamos a falar que MB, que é uma rapariga, é uma força que está em ascensão da música eletrónica e já conhecida pelas suas faixas energéticas que tem vindo. Com o público global e rápido, ela continua a ganhar força em lançamentos que ligam o público tanto dentro como fora das pistas. E estamos a falar que o Denis Gomes está geral também, não é? Já está a fazer um sucesso com mais 30 mil vídeos no TikTok, vê lá.
0: Muito bom. Sancho, Classic Track, vamos até aos anos 2000. Um clássico absoluto da Electro House, que marcou gerações de clubes e rádios graças ao seu vocal viciante e produção elegante. Bom, se o pessoal esteve com atenção na sessão da semana passada, já sabe de que tema que estamos a falar, não?
1: E vamos recuar 21 anos atrás com o tema Tiga e o Gonna Want Me.
0: Portanto, esse rádio bem alto, sejam felizes. Até para a semana. Eu sou o Sancho e do outro lado tenho o... Eu sou o Sancho? Não, eu sou o Gonçalo Henrique.
1: Estás bem?
0: Estou bem. Do outro lado tenho o Sancho.

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